0: Agora, direto de Campos Altos, Minas Gerais, o Fabrício conta pra gente. E aí, Fabrício?
1: Essa pessoa que alegra a casa quando entra é meu sobrinho.
0: Meu sobrinho?
1: Quando ele chega na casa da avó, é só euforia, só alegria e felicidade.
0: Ah, foi pra casa da

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Delícia, né? De programa muito bom. A gente se diverte bastante e você fica assim, ó, ligado, participando, concorrendo a prêmios. É o tempo todo a programação da sua Clube, ó, de hora em hora um prêmio diferente.

0: a festa junina, o friozinho começa a aparecer, Copa do Mundo, tá todo mundo muito movimentado, viu? Isso é muito bom. E tem gente muito divertida que quando chega nesse ambiente faz aquela festa, é disso que a gente precisa. E aí, Ana Lúcia, direto de Itajaí, Santa Catarina, conta pra gente quem é essa pessoa divertida que você conhece.
1: É o meu sobrinho Lucas. Quando ele chega, é pura alegria,
0: é
1: pura felicidade.
0: Ah, é?
1: E é contagiante, né? Não tem como não dar risada com uma pessoa simpaticíssima.
0: Já quero conhecer
1: que
0: o Lucas.
1: É o meu sobrinho. Nossa, eu amo ele de paixão.
0: Ah, imagino.
1: Muito alegre mesmo. Quando ele chega, o ambiente se transforma em alegria. Aqui é clube, tá na clube, tá bom demais.
0: Um beijo pra você e tá chegando a hora de você ganhar esse presentão.

0: Teixeira, que mora em Planaltina de Goiás, final do telefone 8417. Parabéns, o presente é seu. Depois do intervalo tem muito mais.
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música boa, distribuindo os melhores prêmios do rádio brasileiro. E a gente tem aqui os melhores ouvintes do mundo. Você tá incluso, viu, nessa família maravilhosa, divertida. No 619-9575-0118, responda pra gente. Quem é a pessoa mais feliz que você conhece? A pessoa mais divertida, good vibes, aquela pessoa incrível que alegra qualquer ambiente. Já manda nomes. Quero nome na minha mesa, hein? Capricha na resposta. 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

0: E a gente quer saber. E aí, você, quem é a pessoa mais alegre, mais feliz que você conhece? Conta pra gente, Luzirene da Candangolândia.
1: E tem aquele ânimo, aquela força que vem não sei de onde, é meu neto.
0: Seu neto?
1: Então, assim, ele me faz muito feliz.
0: Oh, coisa
1: tá
0: boa.
1: Na Kombi? Tá bom demais.
0: Opa.
1: Vamos lá.
0: Vamos.
1: Essa amnésia tá top, viu?
0: Pois é, também.

0: do Sucesso Bom Demais que você, a Gabi, é uma promoção, sim, você vai ganhar um presentaço, viu? 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Então, anotou a música, né? Os horários, dois horários, mandou seu nome, com o seu também, seu RG, faz seu cadastro e toda semana tem esse presentaço aqui na programação da sua clube, viu? Tanta promoção legal e você não pode ficar de fora. E agora, quem é feliz aí, ô? Marinalva, São Sebastião, conta pra gente.
1: Chega chegando.
0: Quem é?
1: É minha irmã Elza.
0: Elza.
1: Ela anima todo mundo quando tem um evento familiar.
0: Ah, e é bom, hein?
1: Ela é a primeira
0: a chegar e a última a sair.
1: Animar as pessoas. Porque aqui é clube, tá na clube, tá bom demais. Me coloca aí nas promoções.
0: Já tá, meu amor. Um beijo pra você. Mais um bloco, todo mundo curtindo.

salgados, cappuccinos, chás e muito mais. É tudo que você precisa na sua casa. E a Isabela Alves Correia de Braslândia, final do telefone 1326, acaba de ganhar. Parabéns! E nessa próxima hora do Night Club tem pra você de presente o vale combustível no valor de R$ 300. Acorda, minha gente, tem 300.

clipe bom demais. 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

0: Mas agora a gente quer saber quem é aquela pessoa que te faz feliz, aquela pessoa que te alegra, aquela pessoa muito divertida. Conta pra gente, a Denilda, direto de São Paulo. Boa noite!
1: Então, a pessoa mais feliz que eu conheço sou eu mesma. Onde eu chego, eu faço amizade, meu marido olha assim pra mim, fala assim: nossa, você conhece fulano pra estar assim, se abrindo toda. Eu falei, ah, eu sou feliz, aonde eu chego, eu sou assim.
0: Deixa
1: não
0: sua
1: adianta,
0: marca.
1: Esteja com ele, não esteja. Eu falo com todo mundo.
0: É
1: tem
0: a mesma
1: uma piada
0: pessoa.
1: Minha que, assim, eu acho que ela tem a inveja, sei lá. Que ela fala, ai, por que você é tão simpática com todo mundo? Eu falei, eu sou assim. Eu não mudo nunca.
0: Nunca.
1: Posso fazer nada.
0: Verdade.
1: É meu jeito de ser.
0: Isso,
1: beijo. Tá na clube. Tá bom demais.

0: feliz que você conhece. Conta pra gente, Paulo Alessandro.
1: É, essa pessoa alegre, sorridente, que leva alegria pra pessoa, essa pessoa sou eu.
0: Sério?
1: Quando eu chego na casa do meu tio, da hora que eu chego, da hora que eu vou embora, as pessoas é sorrindo, todo mundo
0: seu
1: sorrindo.
0: Seu tio é seu fã?
1: Até distante mesmo, eu mando uma mensagem.
0: Jura?
1: Aí fica lá o tempo todo sorrindo, lembrando da mensagem, eu tô sorrindo.
0: E você arrasa.
1: Até a hora que eu chego lá no outro dia, fico comentando.
0: Muito bem.
1: É bom demais fazer a alegria do povo.
0: É bom.
1: Né? Tanto é que quando eu chego lá, tem a esposa do meu primo, que ela pega, olha no portão, vê que eu tô entrando, ela fala, ei, tá, a alegria da casa chegou.
0: Oh, que legal.
1: E é isso aí. Boa noite pra todos vocês aí. Tá.
0: Valeu,
1: na clube,
0: Paulo
1: tá
0: Alessandro.
1: Bom demais.
0: Obrigada pelo carinho. Continue fazendo a alegria de muita gente, tá?

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0: Falando em audiência, a gente quer saber que a pessoa feliz, ela tem sua audiência, tem seus fãs. Quem você

0: programação da Sua Clube. Você vai ganhar, vai encher esse tanque aí, viu? Por conta da Sua Clube. Bora então saber do Júlio César de São Manuel. Ô, Júlio César, conta pra gente quem é essa pessoa feliz.
1: Por que contagia em casa meu moleque, o Gabriel.
0: Gabriel, meu xará.
1: Ele curte bastante, ele é bem animado, então ele contagia todo mundo.
0: Ah,
1: tá
0: é?
1: Na clube? Tá bom demais. Coisa Alexa, boa. Toca clube.
0: Toca, claro que toca.

0: combustível aqui da sua Clube, parabéns. Olha, é o seguinte, amanhã ao meio-dia nos encontraremos aqui através da sua Clube. O Ed tá chegando pra dar continuidade com muito romantismo, muita música boa e tem recado apaixonado também, hein? Então, ó, um beijo, até amanhã.
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5: Mais um super domingão pra gente vivenciar juntos, com muita música, muitas coisas boas, energia positiva. Afinal de contas, a gente tá em clima de Copa do Mundo, né? E tantas músicas que a gente traz pra você que relembram momentos, instantes. Aquela Copa do passado que você viveu, de repente, por que não, né? A música é atemporal. Isso é bom demais estar junto com você, com a sua mensagem no 61995750118. Já já tem pra você uma air fryer maravilhosa da Mondial pra ajudar muito aí no seu dia a dia, combinado? Mas ó, tem que se expressar, tem que abrir o coração, combinado? A gente conta com você, muito prazer. Eu sou o Ed, vamos juntos até as 4 aqui na sua Clube, trazendo esse grande sucesso da novela América, 2005 ao ano, e a música Home pra você. Tá na Clube? Tá bom demais.

0: Tá na Clube, tá bom demais. Capital Inicial, Primeiros Erros, um grande clássico do rock nacional de volta. Porque a gente para e pensa, poxa, quais foram os meus primeiros erros? Faria diferente hoje? Conta pra gente também.
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0: Agora, o recado bem especial é da Sofia do Cruzeiro, pro Enzo, que é o namorado, dizendo assim, ó. Com você aprendi que o amor não está apenas nos grandes momentos, mas também nos pequenos gestos do dia a dia. Sua companhia torna tudo mais leve, sua presença faz qualquer lugar parecer especial, viu? Obrigada por ser meu apoio, meu sorriso e meu amor. Beijos. Tá na Clube, tá bom demais.
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0: YouTube, música boa pra você, The Bangles, Eternal Flame, pra você acompanhando aqui o nosso Por Amor. A gente até respira fundo, porque é uma música melhor do que a outra, inclusive a próxima, além de ser uma reflexão, é um clássico do rock nacional, e eu tenho certeza que você vai cantar junto, vai se emocionar, vai contar a sua história também. Mas ó,
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0: Deixa eu mandar um abraço aqui pro Thiago da Samambaia, pra Fernanda, que é a esposa, que tá dizendo assim, ó, recado muito especial. Você é a pessoa que transforma os dias comuns em memórias inesquecíveis. Ao seu lado, encontrei parceria, respeito e um amor que me faz querer ser melhor a cada dia. Obrigado por tudo que construímos juntos. Te amo mais do que eu posso expressar sempre, viu? Dedico todas as músicas do Por Amor pra você aqui na Clube.
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Clube, a rádio oficial da música boa, das suas emoções, dos momentos marcantes também, trazendo Toto aqui no Por Amor. 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Daqui a pouquinho tem resultado, 61995750118. E vamos que vamos nesse clima especial de fim de semana, de Copa do Mundo. É uma temporada sensacional de energias boas, né? E seguimos tocando o seu coração com aquela música que faz total diferença, com Pepeu Gomes, Mil e Uma Noites de Amor na sua clube.

0: Tá na clube, tá bom demais. É o Skank acima do sol. Boa essa, né? Cantou junto? Então agora tem presente.
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0: 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A todo momento tem aqui na sua clube, já já tem mais presentes.
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0: Tá na Clube, tá bom demais. E aí, tá preparado? Tá preparada? Porque essa hora também promete fortes emoções, tá? E de verdade, pra você que tá acompanhando a clube, aquela música que toca o seu coração, que faz você sentir algum sentimento diferente que você tá tendo agora, conta pra gente, é muito importante a gente trocar essa ideia, essa energia, participa, manda beijo, manda abraço, isso é muito importante, tá bom? Obrigado pela sua confiança e sintonia, também pela internet, essa conexão é maravilhosa, viu? Pelo site, aplicativo e Alexa. Já já, tem vale combustível no valor de R$300, é trezentão aí pra encher o tanque. Pra você rodar como quiser, combinado? Vamos juntos, 61995750118. E a música a gente sabe que é emocionante já nos primeiros acordes, né? E essa daqui mostra que o amor é tudo. O sentimento que tá aí dentro, você pode expressar e mostrar o carinho que você tem por aquela pessoa especial. Vamos curtir juntos, Richard Marx, Right Here Waiting, na sua clube.

0: tá na Clube Tá Bom Demais, Eduardo Costa, Imagina Eu. Música boa pra você.
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0: E os recados não param. Ó, a próxima música, inclusive, que vai aqui embasar um recado da Letícia, do Guará, pro Miguel, que é o melhor amigo. E indicou essa música aqui, dizendo que a música favorita dele, e você vai descobrir que música é essa já já, ó. Preste muita atenção nesse recado aqui. Algumas pessoas entram em nossas vidas e se tornam essenciais. E você é uma delas. Sua amizade é fonte de alegria, confiança e força nos momentos em que eu mais preciso. Obrigada. Obrigada, obrigada por existir e por estar sempre presente e por ser tão especial na minha vida. Dedico essa música pra você aqui na Clube.

0: Tá na Clube, tá bom demais. YouTube pra você acompanhando aqui o nosso Puro Amor. Uau, só clássico internacional, hein? É bom demais. Falando em clássicos, já já tem uma nacional também que você vai adorar, viu? Da nossa querida, tem uma voz marcante, inesquecível, Ana Carolina. Quer saber qual é? Então fica com a gente.
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0: Mas agora, o abraço é pro Daniel, do Núcleo Bandeirante, pra Bruna, que é a ex-namorada. Tá dizendo aqui de muito coração aberto, a gente agradece muito a confiança do Daniel e também a Bruna por estar na sintonia da sua clube nesse domingão. Mesmo com os caminhos seguindo direções diferentes, existem histórias que merecem ser lembradas com gratidão. Levo comigo os bons momentos e aprendizados que compartilhamos. Desejo que a sua vida seja repleta de felicidade, paz e muitas realizações, viu? Que cada um siga o seu caminho. E quem sabe, o futuro a Deus pertence, lá na frente, os caminhos de vocês não se cruzam novamente, viu? Fique em paz. Tá na clube? Tá bom demais.

0: Clube, The Calling, Wherever You Go, pra você na sua clube, os principais temas de todos os tempos, aquela música que emociona, você acompanha aqui junto com a gente. E agora o recado.
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0: É da Camila de Sobradinho pro Gustavo, que é o crush. Essa palavra é sensacional, né? O crush. Que alegria poder transmitir esse recado aqui. Tem pessoas que despertam sorrisos sem nem perceber. E você tem esse efeito sobre mim, sabia? Seja pelo seu jeito de falar, pela sua alegria, ou pela forma como você ilumina o ambiente, sempre existe algo que chama minha atenção. Quem sabe o futuro não nos reserve algo especial? É, Camila, deixou aqui boas pistas aqui pro Gustavo, hein? Gustavo, obrigado pelo seu carinho também acompanhando aqui. E vamos tocar essa música aqui pra vocês? Acho que combina. Kid Abelha, Como Eu Quero? Tá na clube, tá bom demais.
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0: ouvir. Essa música tem uma melodia incomparável. E os pensamentos fluem ouvindo Simple Red, If You Don't Know Me By Now, pra você, fechando aqui o Por Amor.
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1: Uau, fortes emoções em mais uma super hora aqui na sua clube. E a gente conta com você porque a gente vai tocar aqui aquelas músicas que despertam sentimentos, temas de filme, novelas. Inclusive a música que a gente vai abrir essa hora é tema de um filme inesquecível, super-herói inclusive, tá? Lembra de Batman? Legal, né? Então fica com a gente porque você não perde por esperar. 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Nossa madrugada muito viva trazendo para você CEO Kiss from a Rose. Lembra dessa? Aqui

0: Clube, Legião Urbana, Monte Castelo, clássico nacional, pra gente relembrar, se emocionar, dedicar pra quem a gente gosta, porque a próxima também é maravilhosa, viu?
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0: E a gente não pode deixar de abraçar você, curtindo a gente nesse domingão, 21 de junho. Alô, Taguatinga, Marina, Vitor e Lígia, Riacho Fundo, a Renata, o Daniel e a Bárbara. Obrigado pela sintonia, pra ouvir agora, I Look To You.

0: Groovy, Steve B, o rei do freestyle, caprichou do romantismo na época, início dos anos 90, com a música Because I Love You. Linda, né?
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0: Bom demais pra você acompanhando. Um abraço pra você em Planaltina. Leonardo, Tainá e Renzo, obrigado. Pinheiro, tudo bem, Maranhão? Gabriel, Eloá e a Priscila. E ele, que marcou uma geração inteira e até hoje faz história, porque afinal de contas, a música do Elton John é eterna, não é? Sacrifice a gente ouve agora, pra você acompanhando a nossa madrugada viva.

0: Gino Vanelli, Hurts to Be in Love. Que melodia, que voz, que música aqui na sua clube. Tá gostando?
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0: Prova disso é o papo que a gente tá batendo bem legal aqui no WhatsApp. Bom demais, viu? 61995750118. A turma no Recanto das Emas, o Vinícius, a Sofia e o Henrique. Brigadão essa turma especial, maravilhosa aí. Fim de festa, né? Pessoal que tá curtindo aí um churrasquinho, indo pra casa agora e acompanhando. Obrigado pela resenha. Alô, Santa Maria, Camila, Luciano e Milena, pra gente conferir juntos, porque roupa nova faz parte da vida de todo mundo, né, gente? Pra gente conferir agora, volta pra mim na sua clube.

0: a rádio oficial da música boa, das suas emoções, dos seus sentimentos, trazendo George Michael, Careless Whisper. Fechando essa hora?
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0: Com panela de arroz elétrica da Mundial. Luana Cristina Costa de Sobradinho, final do telefone 1880. Bom demais, se deu bem? Sorriso no rosto? Mais um domingo de eletro novo em casa. Parabéns, Luana.
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1: Bora então? Porque mais uma super hora de fortes emoções. E ó, já falo pra você que a primeira música que abrindo essa hora, clássico dos anos 80, internacional, tem uma melodia incrível também. E tema de muitos casais apaixonados, muitos romances passado afora, né? Conta pra gente quais são as suas recordações quando você ouvir essa música, tá? Porque ó, já tem kit clube seleção com a camisa Hexa, bom demais, tem óculos do Brasil, tem faixa pra você colocar na cabeça, tem corneta, sensacional. É maravilhoso esse kit aqui que a Clube preparou pra você por toda a nossa equipe promocional, tá? Com muito carinho, em nome de Eveline. Bom demais. Se liga aqui na Clube porque agora tá chegando o Hathaway e a música I Miss You. A Clube promete? A Clube cumpre com você.
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0: Clube Scorpions, Wind of Change. Clássico, sensacional. Aquela que você assovia e acompanha a música. Assovia e acompanha. Coisa boa, né?
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0: Alô, alô, Itapuã. Com a gente o André, a Lara e a Patrícia. Em Unaí, a Laura, o Eduardo e a Fernanda. Vamos juntos continuar com você, trazendo as principais músicas. Trazendo as músicas que te emocionam e os clássicos da música internacional. Savage Garden, para você acompanhando aqui a Madrugada Viva.

0: Clube, Vanessa Carlton, A Thousand Miles, tema do filme As Branquelas. Esse filme marcou uma geração inteira também, né? Qual seu personagem favorito? É o Latrell? São As Branquelas? Foi sensacional, que filme!
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0: E a gente não pode deixar de abraçar você trocando ideia com a gente aqui no 619-9575-0118. Na estrutural, Rafaela, Fabrício e Clarice, Núcleo Bandeirante, Thiago, Karen e Marco, brigadão, viu? Da troca de energia, a gente adora estar junto com você o tempo todo aqui na Clube, trazendo agora Tim Moore, Yes, pra matar a saudade, anos 80, sempre aqui na Clube.

0: Tá na Clube, tá bom demais. Só música boa. Sabe que a Clube é só a rádio do coração, né? Trazendo pra você Phil Collins, Do You Remember?
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0: Pra mandar aquele abraço com muito carinho na Octogonal. Alô, Octogonal. Rodrigo, Amália e Vivian. Altamira, no Pará. Alô, Luana, Cauã e Márcio. No Cruzeiro Velho, a Débora, o Hélio e a Célia, sempre na sintonia, acompanhando muita música e trazendo mais um clássico nacional com Marco Sabino e a música Reluz. Já, já, tem pra você Kit Clube Seleção. Se liga com a gente.

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1: Tá na clube, tá bom demais. Essa música tem um arranjo, um acorde maravilhoso, né? E ainda na voz de Caetano Veloso, pra gente recordar esse clássico nacional aqui na sua clube. E a música Sozinho. Você nunca tá sozinho aqui na clube. Sempre um amigo te fazendo companhia, trazendo uma palavra amiga, um presente, falando em presente. 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
1: Tem um kit Clube Seleção com camisa Hexa bom demais, óculos do Brasil, faixa pra cabeça, corneta retrátil, cachecol, tatu, tinta facial, bandeira, bastões infláveis e muito mais. Tem tanta coisa legal pra você festejar junto com a gente. Isso é bom demais, hein? De presente pro Rafael Oliveira Silva da Estrutural, final do telefone 3441. Parabéns pra você, Rafa. Tem esse presentão pra você, o melhor ouvinte do mundo. Aproveita muito o seu domingo junto com a gente. Uma semana maravilhosa e espetacular porque você merece. Valeu!
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bom dia pra você ligado aqui na sua clube, excelente domingão, muito prazer, eu sou o Guto, nós vamos juntos até as 8 da manhã e lógico, você interagindo, participando, batendo aquele papo bem legal no nosso WhatsApp que é o 61995750118. Bom, nesse domingo você acabou de acordar, tá ligado com a gente, tá virando a madrugada, tá dando carona, bom trabalho, tá voltando pra casa da noitada, que legal, né? Então, se você pudesse ser amigo de uma celebridade, quem seria essa celebridade? Conta pra gente no WhatsApp da sua clube. Essa hora tem Queen The Gang, também Marina Elali, tem presente pra você, que é o multiprocessador Turbo Chef 9 em 1.

0: Clube, a rádio oficial da música boa, Ted Swings com Lose Control.
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0: Vamos falar de Copa do Mundo, porque o Equador empatou em 0-0 com o Curaçao, hein? Caramba, o goleiro de Curaçao segurou o Equador com 15 defesas e acabou conquistando o quê? A primeira, ou melhor, o primeiro ponto de Curaçao em Copa do Mundo, né? Na sua primeira Copa do Mundo. Que legal. Aliás, o goleiro entrou pra história, né? Porque fez uma partida incrível, 15 defesas e acabou sendo o goleiro com mais defesas em Copa do Mundo, o Eloy Ron. Bom, você ouvindo a sua clube, vamos falar do Japão, que deu a goleada na Tunísia no milésimo jogo da história das Copas do Mundo. A seleção asiática chega a 4 pontos no grupo F. Com a vitória por 4-0, a seleção japonesa fica em boa situação para poder buscar a classificação à próxima fase com os mesmos 4 pontos da líder Holanda. Bom, já a Tunísia, com 2 derrotas, não tem mais chance de classificação. Você ouvindo a sua clube, faz o seguinte, participa do 619-9575-0118. Bom, responde, se você pudesse ser melhor amigo de uma celebridade, quem seria? Grava aquela mensagem de áudio bem bacana. Vou dar um beijo aqui pra Karen Santos, tá curtindo a clube no Riacho Fundo 2. Bom dia pra você, excelente domingo, tá, Karen? Tudo de bom sempre.

Clube é a rádio oficial da música boa, Verônica Sabino demais. Aproveita, segue a Clube no Instagram, arroba Clube FM Brasil. 4h31, bom dia pra você, curtindo a sua Clube. Bom, tem informação, Mega Sena, sorteio do concurso 3021 da Mega Sena foi realizado ontem em São Paulo. Uma aposta acertou as 6 dezenas e levou para casa R$39 milhões. Os números sorteados foram 46, 19, 16, 58, 22 e 24. Você ouvindo a sua Clube nessa manhã de domingo, aproveita, participa do nosso WhatsApp. No 61995750118, grava sua mensagem de áudio e conta pra gente. Se você pudesse ser melhor amigo de uma celebridade, quem seria essa celebridade? Conta pra gente. Agora tem Rockset com Listen to Your Heart no seu domingo, aqui na Madrugada.

0: Rádio Oficial da Música Boa, Sebastião, né? Isabela Monet com My Only One.
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0: Bom, nessa madrugada tem presente pra você, tem multiprocessador da Mondial Turbo Chef 9 em 1. Se você pudesse ser melhor amigo de uma celebridade, quem seria essa celebridade? Fala comigo, Jadson.
2: Com certeza seria de Gustavo Lima, porque eu adoro ele. Um beijão pra vocês, excelente domingo, bom início de semana, tá na clube, tá bom demais.
0: Beijo, Mara, tudo de bom. Abraço pro Jadson. Itapeva tá curtindo a clube. Mas quem tem Itapeva? Vilma? Chega mais.
3: Amiga do Amado Batista.
0: Você quer ser clubista,
3: amiga? Né? Clube tá bom demais.
0: Que legal, quer ser amiga do Amado Batista. Bom, beijo pra você, meu bem. Você ouvindo a sua clube, continua ligado com a gente, participando, interagindo no nosso WhatsApp, porque agora tem mais um clássico do passado para fazer o seu coração bater mais forte. É o Patrick Swayze.

0: Clube, a rádio oficial da música boa, Toto Cobb Over You. Aproveita, segue a Clube no Instagram, @ClubeFMBrasil.
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0: Ah, tem presentaço que tá se dando bem aqui, tá levando o multiprocessador da Mondial Turbo, o chefe 91. Parabéns, Ivonete Pereira Rocha, de Belo Horizonte, final do telefone 6293, faturou na sua Clube.
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0: E aí, tudo bem com você? Tá no ar mais uma edição do Bom Dia Clube. Aproveitar para aquele sorrisão, domingão. Você ligado na sua Clube, daqui a pouquinho. Tem mais informação para você sobre a Copa do Mundo, vou falar dos jogos de hoje. Tem 4 jogos ainda, hein? Já teve o primeiro que foi Tunísia e Japão nessa madrugada. O Japão venceu por 4-0 a Tunísia. E você vai participando no WhatsApp da sua clube no 61995750118. Se você pudesse ser melhor amigo de uma celebridade, quem seria? Conta pra gente no WhatsApp. Grava sua mensagem de áudio pra você concorrer a R$200 em vale compras. Que legal! Imagina só, você faturando R$200 pra poder gastar com cuidados pessoais, eletrônicos, produtos de beleza e muito mais. Nessa hora tem

0: Lulu Santos, apenas mais uma de amor.
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0: Então, você ligado na sua clube, se você pudesse ser melhor amigo de uma celebridade, quem seria? Fala, João Paulo!
2: Ed Murphy.
0: Ed Murphy?
2: Grande ator de filmes, né?
0: Que legal, um abraço para o Paraíso, você ligado da sua clube, um abraço também para Elisete Alves, está no Parkway, tá mandando um beijo para todo mundo ouvindo a clube, falou, Guto, eu seria amigo da dupla Henrique e Juliano, que legal, e você, Rosivaldo?
3: Eu, o melhor amigo de celebridade, seria o Zezé.
0: Ah, o Zezé, da dupla Zezé de Camargo e Luciano, e você, ouvindo a clube? Participa com a gente. Tem R$200 em vale compras de presente pra você. Agora tem White Snake com It's Love.

0: Clube, a rádio oficial da música boa, Fagner Deslizes.
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0: Vamos falar do grupo G da Copa do Mundo, porque todas as equipes estão com um ponto. Nova Zelândia, Irã, Bélgica e Egito. Às 4 da tarde em Los Angeles, a Bélgica pega o Irã. Vancouver Place, às 10 da noite, tem Nova Zelândia e Egito. Isso do grupo G. Agora vamos pro grupo H, que tem Uruguai, Arábia Saudita, Cabo Verde e Espanha. Todas as equipes também com um ponto empataram na primeira rodada, né? A segunda rodada, a Espanha vai pegar a Arábia Saudita e o Uruguai vai encarar Cabo Verde. Aproveita, manda o seu placar aqui no WhatsApp da sua clube. Aliás, você curtindo a clube, tem R$200 pra você em vale compras. Aproveita e responde no WhatsApp. Se você pudesse ser melhor amigo de uma celebridade, quem seria? Fala comigo, Eduardo.
2: Cara, eu seria amigo do Frei Gilson, porque visivelmente é um cara que leva a vida de um jeito que eu acho que todos nós deveríamos levar.
0: Que legal. Bom, você ouvindo a sua clube, Lionel Rich com Say You Save Me. Bom dia pra você. 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

0: Clube, a rádio oficial da música boa, nenhum de nós, astronauta de mármore. Aproveita, segue a Clube no Instagram, arroba Clube FM Brasil.
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0: Ó, bom dia pra você curtindo a sua Clube. E aí, se você fosse amigo de uma celebridade, quem seria? Fala, Gessé.
2: Se eu pudesse ser amigo de uma celebridade, eu queria ser amigo do Neymar, cara.
0: Do Neymar?
2: Acho que deve ser uma coisa muito boa esse amigo do Neymar, você passa do Ney, cara, clube tá bom demais.
0: Com certeza, bom, você ouvindo a sua clube, mandando abraço aqui pro Leonardo de Planaltina, motorista de aplicativo, recordando o passado, só com as melhores músicas sempre, né, Léo? Agora tem Secret Service, The Way You Are, na clube.

0: boa, Kelly Loggs com Meet Me Halfway.
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0: Ó, Vale Compras, valor de R$200. Quem se deu bem foi a Maria José Oliveira do Pôr do Sol. Final do telefone 5617, faturou aqui na sua Clube.
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0: Então, agora tem cortador de cabelos da Mondial recarregável de presente pra você. Então, participa no 61995750118. Ô Guto, o que que eu tenho que responder? Responde no WhatsApp. Se você pudesse ser melhor amigo de uma celebridade, quem seria? Conta pra gente, tá bom? Vamos participar, interagir, bater papo, como é bom ter você nessa manhã de domingo, curtindo a Clube, com muita música e informação o tempo todo. Recordando o passado agora com Glei Medeiros.

0: Clube, a rádio oficial da música boa, Lerete Belo com Need You Now.
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0: Então, se você pudesse ser amigo de uma celebridade, quem seria? Fala comigo, João.
2: Se eu fosse amigo da celebridade, podia ser do Justin Bieber.
0: Do Justin Bieber? E você, Raquel?
3: Leonardo.
0: Do Leonardo?
3: Ei, o Leonardo é 10. Tá na Clube, tá bom demais.
0: Um beijo pra você, Kekel. Você ligado na sua Clube, vai participando. Interage com a gente no WhatsApp, no 61995750118.

0: Rádio Oficial da Música Boa, Rita Lee, Desculpe o Aue.
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0: Aliás, você ligado aqui na sua Clube. Bom dia pra você, como é bom ter você aqui participando, interagindo com a gente no WhatsApp 61995750118. Aproveita, conta pra gente. Se você pudesse ser melhor amigo de uma celebridade, quem seria? Fala comigo, Keila.
2: Com certeza seria o bichão do Elon Musk, né?
0: Do Elon Musk? Você tá na L4 Norte, um beijo pra você. E você, Giovanni?
3: Ah, com certeza seria amigo do Jorge Matheus. É Clube.
0: Valeu, Giovanni, tudo de bom? Bom dia pra você, curtindo a sua Clube. Agora tem Phil Collins com One More Night.

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1: Clube, a rádio oficial da música boa, Titãs, Epitáfio.
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1: Então, se você pudesse ser o melhor amigo de uma celebridade, quem seria? Fala comigo, Alessandro.
3: Gostaria de ser amigo do Bruxo, Ronaldinho Gaúcho.
1: Que legal!
3: Ali sim, ali é o cara.
1: É craque, né?
3: É isso aí, bom dia pra todos. Tá na clube, tá bom demais.
1: Aliás, você curtiu da sua clube? Daqui a pouquinho tem resultado de promoção, participa do nosso WhatsApp. Rio News e The News.

0: rádio oficial da música boa, recordando mais um clássico do passado com Dan Hartman, I Can Dream About You.
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0: Ó, sortudo ou sortuda que tá se dando bem aqui, telefone cortador de cabelos da Mondial Recarregável. Parabéns, Paulo Henrique Souza de Águas Claras. Final do telefone 4246. Se deu bem na sua Clube.
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0: Acorda aí, ó, dá aquela espreguiçada, abre aquele sorrisão, você tá curtindo a sua Clube. Participa no 61995750118. Tem presente pra você, tá valendo agora, sabe o quê? Uma inscrição para a corrida Encontro Delas Caixa, quinta edição Brasília, que vai rolar no dia 5 de julho, às 7 da manhã, no Parque Shopping. A corrida feminina mais charmosa do Brasil, lógico que você não vai ficar de fora, né? Então vamos fazer o seguinte, interage com a gente aqui na Clube, grava sua mensagem de áudio, se você pudesse ser melhor amigo de uma celebridade. Quem seria? Vai pensando aí, hein? Bom, nessa hora tem Take That, Hugo e Guilherme, também Bruno e Marrone, Henrique e Juliane, muito mais pra você aqui na sua Clube. Vamos começar bem? Com...

0: Quem seria, Francimar?
1: Com certeza seria de Léo Santana.
0: É mesmo?
1: Com certeza seria de Bel Marques.
0: Que legal.
1: Aqui é clube, tá lá clube. Tá bom demais, beijo.
0: Um beijo, minha linda. Você ouvindo a sua clube, participe, interage. No nosso WhatsApp, no 61995750118. Bom, segue a gente no Instagram também, @ClubeFM Brasil. E agora tem o Bruno Marrone, pode ir embora.

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0: E aí, já abriu aquele sorrisão desse domingão? Tem presente pra você. Ai, Guto, o que tem pra mim? Ó, tem pra você aqui, sabe o quê? Uma inscrição para a corrida Encontro Delas Caixa. Corrida sensacional, hein? Quinta edição, Brasília. É, dia 5 de julho às 7 da manhã no Parque Shopping. E lógico, você não vai ficar de fora. Aproveita, participa do WhatsApp da Clube. Responde: se você pudesse ser melhor amigo de uma celebridade, quem seria? Fala, Bernadette.
2: Michel Teló, Michel Teló. Homem Sater, o cantor Daniel. E também Ana Maria Braga, porque eu amo cozinhar. E eu acho que eu ia ter muito que aprender com ela.
0: É mesmo?
2: Um beijo, meu querido, aqui é Clube. Tá na Clube, tá bom demais.
0: Um beijo pra você e você ouvindo a sua Clube. Você tem um domingo com muito sucesso, felicidade sempre, né? Brian Adams, Heaven.

0: rádio oficial da música boa. Felipe Rodrigo ignora. Clube, bom dia. Domingão, você ouvindo a sua clube. Se você pudesse ser melhor amigo de uma celebridade, quem seria? Conta pra gente, Adalberto.
1: Eu queria ser do Leonardo.
0: Por quê?
1: E uma hora dessa eu já tinha tomado umas 4 doses. Estou aqui no serviço esperando ele me ligar.
0: Tá certo, pra tomar uma, né? Bom, você curtindo a sua clube, já sabe, participa no 61995750118. Tem presente pra você o tempo todo. Grava sua mensagem de áudio nesse domingão. Agora tem Rock 7 com 8 Must Have Been.

0: Rádio Oficial da Música Boa, Simone Mendes, Me Ama ou Me Larga.
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0: Ó, quem tá se dando bem aqui, tá levando uma inscrição para a corrida Encontro Delas Caixa, 5ª edição Brasília. Parabéns para o João Vitor Souza de Taguatinga. Final do telefone 0976, se deu bem demais na sua clube. Tô indo embora, você fica na excelente companhia do Ed, eu volto logo mais às 8 da noite. Valeu!
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0: Tem tanta coisa bacana pra gente se divertir nesse domingão. Primeiramente, parabéns pra seleção brasileira. É isso aí, mais uma fase. Vamos juntos, hein? Com total empolgação, um sorriso no rosto pra começar mais um domingão, hein? Simbora aqui na Clube. Muita música pra você que tá ligado. Muitos presentes também. Já já tem um kit Clube Seleção. Tem tanta coisa legal. Tem a camisa Hexa, bom demais. Óculos do Brasil, faixa pra cabeça, corneta retrátil e muito mais pra você poder fazer aquele barulho. Combinado no finalzinho dessa hora, ainda tem Bobião Dançou, tem Sequência Clube, tem Cine Clube e muito mais pra você. 619-9575-01.

0: WhatsApp da sua clube, 619-9575-0118. E bora fazer esse domingão melhor de nossas vidas. Tocando muita música pra você. Daqui a pouquinho você fatura o kit Copa sensacional. É o kit Clube Seleção pra você que tá ligado aqui, certo? Alô, alô, Guaraum. Tudo bem, Leandra? Fernando e Lucimara. Obrigado, Belo Horizonte. Bom dia com muita alegria. O Antônio, o Giovanni e a Evelyn em Planaltina com a gente também. O Ítalo, a Poliana e o Eric. Alô, Ourinhos, bom domingo! Juarez, Tainara e Valquíria. Tem tanta coisa bacana pra gente aproveitar juntos aqui. Então, ó, você não perde por esperar, porque muita música boa é por conta da sua clube.
1: Você tá apaixonada demais. Eu não queria viver uma história dessa, não, viu?

0: Bom dia pra você nesse domingão. Um dia maravilhoso, espetacular pra você, hein, família? Pra você que tá no trabalho também, valeu demais pela sua sintonia. E aí, tá mais aliviado? Seleção Brasileira agora ganhou sua confiança? Vai ou não vai? Conta pra gente, Maria!
1: E vamos que vamos, né?
0: Bora, vamos que vamos!
1: O Brasil vai ser, o Hexa vai ser nosso.
0: Certo.
1: Passando aqui pra deixar um ótimo domingo pra vocês.
0: Pra você também.
1: Vocês me colocam nessa promoção aí, desse kit aí, dessa camisa que eu quero ganhar, viu?
0: Sensacional, viu?
1: E tá na clube? Tá bom demais.
0: É o kit mais completo pra você, tá sensacional. A gente montou com muito carinho pra você, torcer pela nossa seleção. Combinado? Agora é o seguinte, e aí? Tá mais aliviado? Seleção Brasileira agora ganhou sua confiança? Vai dar certo, sim ou não? Já conta pra gente! Bora com Justin Bieber!

0: Liberdade. Aquele cafezinho gostoso, início de manhã sempre é muito bom. Aquele pãozinho com manteiga também, né? Aquele pãozinho quentinho, quando você pega na padaria, você passa a manteiga assim, chega derrete, bom demais. Bom, e aí, hein? Seleção Brasileira tá mais empolgado? Como é que você tá, Valdecir?
1: Seleção já jogou um pouco melhor contra o Haiti.
0: Certo.
1: E a tendência é ir melhorando na competição e...
0: Vamos nessa.
1: Tá na clube? Tá bom demais.
0: Essa é a expectativa, né? Vai melhorando, criando novas oportunidades e vamos passando. Vamos acreditando também com muita fé no coração que vai dar tudo certo e esse Hexa vai vir. Lembrando que aqui na clube tem bolão, hein? R$100 em vale compras a cada gol da Seleção Brasileira por jogo. Combinado? Vamos juntos, hein? Aqui na clube, músicas especiais e momentos inesquecíveis. Você só tem aqui junto com a gente. Bom dia e bom domingo. 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
1: Vamos nessa pra você acompanhar esse domingão da sua clube, ó. Antes de qualquer coisa, daqui a pouquinho tem Bobeou Dançou, tá? Tem panela de pressão elétrica pra você, tem forno de micro-ondas e a senha é a seguinte, tá na clube, tá bom demais. Já anotou aí? Então tá bom, pega essa senha porque o seu telefone vai tocar. Tá na clube, tá bom demais, porque agora, pra você que tá ligado na sua clube em todo o Brasil, tem um tema de filme aqui sensacional, maravilhoso, que eu tenho certeza que marcou a sua vida, é de 2002. Mas quero que você mande um áudio pra gente agora, contando que filme é esse através dessa fala aqui. Conta pra gente.
2: Sua mãe é tão velha que sai leite em pó das tetas dela. Você mamava assim.
1: Bons tempos, hein? Lembrou? Conta pra gente aqui na sua Clube Cine.

0: do Farrão Mombão.
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0: É o seguinte, nesse domingão você anota a senha aí, tá bom? Mais uma vez, tá na Clube Tá Bom Demais, é a senha, tá bom? Pegou a senha? Tá na Clube? Tá bom demais, fica com você, guarda aí. 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O seu telefone tocou, não diga alô. Diga, tá na Clube, tá bom demais. Combinado assim? Estamos fechados? Então tá bom então. Agora há pouco a gente tocou aqui a música tema de um filme. Conta pra gente, ouvinte Clube. Que filme é esse, meu querido?
2: Bom dia, Clube.
0: Bom dia.
2: Essa voz aí é das Branquelas.
0: Boa.
2: Ei, mas é engraçado esse filme, viu?
0: Engraçado.
2: Tá na Clube, tá bom demais. Sou o Ricardo de Lima.
0: Valeu, Ricardo.
2: De Varginha.
0: Maravilha.
2: E vai, Corinthians.
0: Oxe, tá na Clube, nada.
2: Tá bom demais.
0: Do nada que um vai, Corinthians. Entendi, é a mesma coisa de um vai, Seleção. É isso.

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0: tá na clube, tá bom demais. Luan Santana, Clone. Domingo é clube. Bora que esse domingão tá aí espetacular pra ficar junto com você. Afinal de contas, domingo é um dia diferente, né? A gente respira diferente. Aquele almoço em família daqui a pouquinho é muito bom. Falando nisso, às 11 da manhã tem o nosso Clube do Samba. Uma hora com o melhor do samba e do pagode pra agitar. É a cara do domingo aqui na sua Clube. Bom dia.
1: Bom dia, bom dia. Aqui é a Alexandra, sou de Itacoa, São Paulo.
0: Oi.
1: Olha, a seleção tem muito futebol pra mostrar ainda, viu? Quando o primeiro tempo foi bom, mas o segundo tempo deixou a desejar.
0: Certo.
1: Então, tomara que jogue todo jogo, que nem jogou no primeiro tempo, hein? Bom. Contra o Haiti. Porque senão, não vai classificar, não.
0: Já pensou?
1: Como fala, né? A esperança é a última que morre.
0: Sempre.
1: Mas espero que morre muito tarde, hein?
0: Vai pra lá, Jackson, hein? Vai pra
1: tá
0: lá,
1: na clube. Tá bom demais!
0: Obrigado, beijo pra você, obrigado pela sua participação. Vamos lá, hein? Com fé no coração que vai dar tudo certo, minha gente. Atenção, vamos chegar lá. Não vamos perder a esperança de jeito nenhum. E ouvindo muita música boa aqui na sua clube, porque agora o sucesso é de 2007 com Fergie, Big Girls Don't Cry. Bom domingo pra você ouvindo a clube.

0: que tem Clube do Samba, hein? Você vai ouvir Menos é Mais e muitas outras grandes sucessos do samba e do pagode pra gente reunir e curtir juntos nesse domingão. Combinado? Vamos nessa, Seleção Brasileira. E aí, Kelly?
1: Bom dia, Clube.
0: Bom dia.
1: Eu sou a Kelly de Santo André. Olha, eu acho que a seleção tá começando a acordar, a melhorar.
0: Certo.
1: Eu creio que esse jogo agora, né, quarta-feira, vai ser um jogo muito importante.
0: Legal.
1: Aliás, como todos.
0: Boa.
1: Mas eu acho que tem que começar a ter mais raça, mais cor. É isso que eu acho que não tá tendo.
0: Perfeito.
1: E vamos pra cima. Vamos ganhar o Hexa. Quero muito, né? Todos
0: Quanto?
1: Querem. E espero aí um 3-0 aí
0: pelo
1: de
0: menos.
1: Novo. Ou até 2-1. Eu acho que vai pra 2-1 aí. Tomara que seja um 3-0, né? Vamos torcer. Beijo, tá na clube? Tá bom demais.
0: Beijo, Kelly. Ó, tem uma coisa que acontece também. De repente a gente participa daquele bolão. Você fala assim, ah, o Brasil vai ganhar de 3-1, 2-1, que seja, por exemplo, né? E aí o placar tá indo bem, faz 1-0, faz 2-0 e você não quer que o outro time faça outro gol pra bater com o seu bolão. Acontece isso com você também? Você torce pelo gol do adversário só pra você ganhar o bolão também? Conta pra gente aqui no WhatsApp da sua clube nesse domingão. Já já tem bobeou, dançou, hein? Seu telefone vai tocar, não diga alô. Diga a senha, tá na clube, tá bom demais. Tem um montão de presentes esperando por você na sua clube.

0: Fala Clube, tá bom demais. Luan Santana te esperando. Que música boa, hein? Domingão pra você aqui na Clube.
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0: Vamos lá, hein? Seu telefone vai tocar, não diga alô. Atenda, dizendo a senha. Isso é muito fácil, hein? Atenção, Brasil, vamos nessa. Mas olha só, tá chamando. Meu Deus, atende esse telefone aí. Tá chamando aí, ó. Tá no silencioso, certeza.
2: Tá na Clube, tá bom demais.
0: É a Daniela que tá falando?
2: Isso.
0: Qual que é a senha mesmo?
2: Tá na Clube, tá bom demais.
0: Tem certeza que essa senha é o produção? Essa senha mesmo? Aê! Daniela, é você!
2: Isso!
0: Que susto, mulher! Achei que você não ia atender, não, hein?
2: Ai, Jesus!
0: Bom demais, ó, de presente pra você, você pode escolher aqui na Clube. Você tem opções. Tem panela de pressão elétrica e tem forno micro-ondas. O que você quer faturar, hein?
2: Eu quero micro-ondas.
0: Você quer o quê?
2: Micro-ondas!
0: Mas ele é todo seu!
2: Obrigada!
0: Coisa boa, satisfação estar junto com você. Vai ajudar muito aí no dia a dia, com toda certeza, tá bom?
2: Tá bom, obrigada.
0: Manda beijo.
2: Beijo pra minha mãe.
0: Uhum.
2: Beijo pro meu irmão. É isso, gente, muito obrigada.
0: Coisa boa, aqui é Clube Dani! Tá na Clube?
2: Tá bom demais!
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pra gente aqui na Clube, porque, ó, essa música aqui devia tocar na hora do hino nacional também, viu? Porque é maravilhosa. Vamos juntos. Muita música boa, alegria e diversão sempre na sua Clube, a sua rádio do coração.

0: Clube tá bom demais. É o Luan Santana e Léo Foguete. Vamos nessa, pra você ligado e sintonizado com a gente, ligado pela internet, coisa boa, Vinte Clube, satisfação, hein? Vamos nessa, juntos no Clube.fm, também na Alexa, no aplicativo e você seguindo nas redes sociais também, arroba Clube FM Brasil. E aí, Laudeslaine, conta pra gente a sua opinião, seleção brasileira, jogo, Copa, e aí?
1: O que eu tô achando da seleção? Deu uma animada? Gente, eu já tô animada desde o começo. Eu não penso negativo, não tem essa de seleção tá ruim, não, seleção certo. Só tá boa. E só vai melhorar. Eu vou pensar positivo e jogar pro universo, porque ele traz pra gente de volta, tá?
0: Verdade, hein?
1: Penso de negatividade, não. Brasil rumo aí ao Hexa. Brasil vai ser campeão e vai trazer a taça pra gente. Beijo, aqui é Clube, tá na Clube, tá bom demais.
0: Maravilha, tá valendo o bolão da Clube também. Próximo jogo, R$100 a cada gol da seleção brasileira. Legal, né? Tem a Trionda, que é a bola oficial da Copa do Mundo, toda semana pra você faturar. Sensacional, hein? Ó, e é o seguinte, tem kit seleção e muito mais pra você que se liga junto com a gente, sem falar do nosso game, né? Que é o craque bom demais. 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Muita música, muita alegria no seu domingão aqui na sua Clube.

0: Luiz Neto e Cristiano. Na melhor.
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0: na clube tá bom demais, Henrique Juliano, traumatizei, bom dia pra você no melhor clima.
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0: É domingão, hein? Daqui a pouquinho às 11 tem clube do samba pra você curtir junto com a gente. Muita animação, e pagode do bom é sensacional, é uma energia incrível, principalmente depois da vitória do Brasil, 3-0, que venham outros 3-0 por aí, né? Gisilene, o que você acha, hein?
2: Depois da última partida, a seleção deu sim aquela melhorada e ficamos muito felizes. E mostrou mais vontade em campo. Acho que ainda tem muito a evoluir, mas estamos confiantes e acreditamos que vamos ganhar sim. Que

0: Copa Clube tá bom demais. Simone Mendes, Erro Gostoso. Bom domingo pra você acompanhando.
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0: É, Brasil! Simone, hein? Vamos nessa. Esperança total. É ou não é? Coração bate forte. Jogo ontem da Alemanha também. Vou te falar uma coisa, hein? Costa do Marfim deu uma... Começou bem, mas aí a Alemanha foi daquele modelo, sendo Alemanha, né? Tivemos um bom gostinho por alguns minutos, 1-0, mas aí depois que a Alemanha acabou virando, né? Mas Costa do Marfim deu uma pressionada legal ali, hein? Gostei, gostei. Vamos juntos, pra você acompanhando a gente, bom demais aqui na sua clube, bom dia!
2: Bom dia, clube!
0: Oi.
2: Bom dia, Ed!
0: Tudo bom?
2: Meu nome é Ana Lúcia e eu falo aqui de Itajaí, Santa Catarina.
0: Bem-vinda!
2: Então, respondendo a enquete, como é que tá o meu coração? Ai, Ed, sinceramente, não tá muito confiante não, viu?
0: Sério?
2: Mesmo com essa vitória do Brasil, né, que foi na sexta-feira.
0: Certo.
2: Mesmo assim, meu coração não tá muito confiante não, sinceramente, né?
0: Entendi.
2: Aqui é clube, tá? Na clube tá bom demais.
0: Muito bem, respira fundo, vamos jogo por jogo, né? Vivendo uma coisa de cada vez, ó. Copa do Mundo FIFA 2026, hoje temos jogos importantes, hein? Tem Espanha, Arábia Saudita, 1 da tarde, tem Bélgica, Irã, às 4 da tarde, Uruguai, Cabo Verde, às 7 da noite, e também Nova Zelândia e Egito, às 10 da noite. Atenção, amanhã, dia 22, tem jogo da Argentina, às 2 da tarde, contra a Áustria. Vamos nessa, acompanhando, curtindo aqui, sempre na sua clube, gol a gol, muitos presentes, e a nossa seleção no próximo dia 24, contra a Escócia. Torcida Brasil!

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0: telefone tocou, não diga alô, atenda cantando pra faturar um montão de presentes e você escolhe. Bom Domingão, presente saindo agora, hein?
1: Parabéns! Ó, tem presente pra você na Manhã Clube.
0: Aquela churrasqueira maravilhosa pra dar aquele churrasquinho gostoso.

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0: aí, como é que tá a expectativa, hein?
1: É, a seleção deu uma animadinha, né?
0: Certo.
1: Mas precisa melhorar mais ainda. Não tá ainda aquele futebol 10. Mas a gente é brasileiro, a gente confia na seleção, né? Aqui é o Adalberto Taguatinho, Norte, tá na clube, tá bom demais.
0: Caprichou, bora com confiança, com empolgação, que vai dar tudo certo, hein? Bora Brasil, que venha o Hexa! Sempre pra muitas comemorações e pra gente ficar feliz também, né? Sorrisão de orelha a orelha. Bom dia pra você!

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pequenos detalhes que tornam cada pessoa especial. Isso é verdade ou não é? Hã? Afinal, muitas vezes é justamente aquilo que torna diferente, que faz o coração se apaixonar, se aproximar daquela pessoa. E quando a gente ouve essa música aqui, que é um verdadeiro hino nacional e a música cheia de manias, aquelas manias que a gente adora no final das contas, né? A gente reclama, mas a gente gosta. Vamos que vamos! É a animação do seu Domingão aqui na sua clube com o melhor do samba e do pagode, hein? Só aquelas que marcaram a sua vida. Bom dia! Cheia de

0: pra próxima aí.
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0: essa, né? E no brasileiro também, que a gente canta de pé. Com a mão no coração, sensacional, hein? Falando nisso, ó, daqui a pouquinho tem álbum da Copa do Mundo pra você, uma incrível recordação pra você, e é muito divertido com a criançada, com a família, e trocando figurinha ali, vai daqui, vai dali, é bom demais. Vamos nessa, hein?
1: Bom dia, clube, aqui é a Rafaelinha do Recanto das Emas. Eu estou confiante nesse jogo aí, o Brasil vai ganhar, porque agora parece que ele acordou pra vida, né? Tá na clube, tá bom demais.
0: Parece que ele acordou. Se situou, tá numa Copa do Mundo, hein, Jaque, ó. Um beijão pra você, obrigado pela sintonia. Sempre com a sua família, no carro também. Bom demais estar junto com o melhor ouvinte do mundo em todos os momentos. Sorriso maroto na clube. Eu tenho...

0: coração. Posso ficar melhor? 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Leva a mão, não.
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0: Clube tá bom demais, o melhor do samba e do pagode, só no sapatinho nesse domingão, hein? Pura animação, que bom que você tá com a gente agora.
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0: Super divertido pra você, pra toda a sua família, é a cara do domingo, né? Um jogão, um samba, um pagode, aquela feijoada também é sensacional, né? Show de bola, cara do brasileiro, parabéns pra você, Fábio Henrique Pereira da Samambaia, final do telefone 7058, faturou o álbum de figurinhas da Copa do Mundo. Agora, ó, aqui na Clube você fatura também as figurinhas e também tem a Trionda, que é a bola oficial da Copa do Mundo, combinado? Fica junto com a gente neste domingão, a Gabi tá chegando por aí pra te fazer companhia, com muita animação, já já tem as mais pedidas, valeu Brasil!
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0: demais.
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0: Ótima tarde pra todo mundo. Já tô por aqui.

0: Fala, Gabi! Alegria estar junto com você em mais um Domingão e ainda trazendo música, a música mais pedida aqui, diretamente da Clube FM Blumenau, 89,1. A nossa santa e bela Catarina para todo o Brasil. Uma alegria enorme estar conversando com o melhor ouvinte do mundo. Uhul. E atenção, hein? A mais pedida aqui na última semana foi com o Gustavo Mioto e o Murilo Ruf, né? Boa. Ficou boa essa combinação, ficou, hein? Sim. Novo Sozinho é a música. Toca aí pra gente, viu? Muitas novidades sempre aqui na Clube, em um Domingão especial pra você que está com a família, tá com os amigos, mas sempre acompanhado da Clube. Alô, Blumenau e região, estamos ao vivo pra todo o Brasil, porque tá na Clube, tá bom demais. Toca aí, Gabi.
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0: Então conta pra gente quem é o cantor que você conhece e nem tem esse talento todo, mas canta e encanta. Fala pra gente, Érica.
1: É a cantora? É claro, sou eu.
0: Você!
1: Amo cantar umas musiquinhas no karaokê.
0: É bom.
1: Amo cantar debaixo do chuveiro. Amo cantar junto com a minha clube.
0: Oba!
1: Manda essa cafeteira pra mim aqui.
0: Mando.
1: De São Paulo. Beijo. Tá na clube, tá bom.

0: gente.
1: Alô, Gabi, direto de Itajaí, no litoral norte catarinense, para todo o Brasil. Aqui é o Rafa da Clube FM Itajaí 102,1, trazendo a música que bombou nos pedidos da semana.
0: Eba!
1: O campeão foi Gustavo Lima e Luiz Fonsi, Vagabundo.
0: É
1: sucesso que tá subindo no coração dos melhores ouvintes do mundo. Da beira-mar aos bairros da cidade, a turma de Itajaí e região mostra que tá ligada na sua Clube. Porque tá na Clube, tá bom demais.

0: na Clube, tá bom demais, Henrique e Juliano, traumatizei.
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0: As mais pedidas da semana, nesse momento aqui na sua Clube, você participando no 619-9575-0118, porque ó, tem gente que fala que canta e prova. É o caso do Miguel. Ô Miguel, canta pra gente aí, já que você é o cantor da família.
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0: Cantou,
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0: Gostei.
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0: 58 ganhou. Parabéns, e depois do intervalo tem mais.
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E esse é o horário que você vai anotar todas as músicas. No final vai mandar pra gente com data e horário, tudo bonitinho. Porque tem R$5.000 vale compras em jogo na Sequência Clube. Você não vai perder essa, né? Falando em presente, no final da hora tem duas vagas pro encontro marcado clube com Matheus e Cauã. Aí é um encontro marcado de respeito. E você vai participar sim. 619-9575-0118. Mas conta pra gente quem é o cantor que você conhece que nem tem muito talento assim, mas que canta. Já abre o jogo, manda nomes pra gente. Tô esperando a sua participação. E a primeira da sequência de agora.

0: tá bom demais, que hino, hein, de 2010, Jorge Mateus, amo noite e dia. Sequência Clube. Meu Deus, que música linda, né? Adoro, adoro, adoro, adoro. E você também, hein? Pode anotando todas as músicas e a gente continua querendo saber quem é o cantor que você conhece que nem tem tanto talento assim, mas canta e arrasa. Fala pra gente, Viviane!
1: Eu me identifico como cantor da família, mas pra cantar assim, quando tá reunido, os amigos, a família...
0: Só chegados.
1: Só pra zoar mesmo.
0: É bom.
1: Quero aproveitar pra desejar um feliz aniversário pra pro meu esposo, que tá completando idade nova hoje, Marinaldo. Mandar um abraço pra minha filha, Pedro, Marinaldo, pro nosso amigo Chagas, que tá aqui com a gente, fazer um almoço bem...

sequência, Matheus e Cauã, Admita. Muito bom! Sequência Clube. Valendo R$5.000 e vale compras, viu? Cincão. Gente, dá pra comprar muita coisa e aquela economia gigantesca na sua vida. E a gente

0: Isso mesmo. Fala pra gente, Ana Lúcia, direto de Itajaí.
1: Então, o cantor da família sou eu. Gosto de cantar, Gabi.
0: Você gosta?
1: Gosto muito de cantar, viu?
0: É, coisa
1: não
0: boa.
1: Não tenho uma voz muito, muito boa, bom, não é lá, cantar, essas coisas. Né? Mas eu gosto de cantar. Gosto de verdade.
0: Não é, rapaz?
1: Que é clube, tá? Não é clube, tá bom demais. Então,

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0: Clube, tá bom demais. Zé Neto e Cristiano, barulho do foguete, coloca aí na sua lista. No final da hora, manda tudinho pra gente. Sequência Clube. Gente, é o seguinte, todas as músicas da sequência você tem que anotar, coloca a data e horário, porque no dia da participação a Clube vai pedir assim, olha, eu quero a sequência de tal dia e tal horário. São 3 horários diários, 9 da manhã, 1 da tarde e também 7 da noite. Se você tá anotando esse horário, você coloca aí, 13 horas, combinado? Pode esquecer de nenhum detalhe para você não perder R$5.000 em vale compras. Quem é o cantor por aí, Marcel, direto de Belo Horizonte?
1: Um talentosíssimo, vos fala, sou eu.
0: Olha!
1: Né? Eu canto, eu toco vários instrumentos.
0: Gente!
1: E vamos talentoso. Seguindo, né? Aprendendo e buscando mais conhecimento.
0: Muito
1: eu quero
0: bem.
1: Participar desse cincão aí, hein?
0: Vamos Bora! Ver. Ô Marcel, anote todas as músicas aí. Parabéns, viu? Esforçadíssimo, rapaz. Daqui a pouquinho tem esse presente pra você. Você é muito...

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0: finalizando a sequência desse horário. Alicia Keys, No One. Anotou direitinho? Agora coloca a data, o horário e manda pra gente aqui no 619-9575-0118.
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0: bom demais.
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0: Se você tava esperando por esse momento pra votar, eu também tava esperando pra você escolher qual a sua preferida nessa tarde. Começando qual é a sua, são dois sucessos pra você votar somente em um, claro, escolher aí, juntamente com a maioria do público, não tem sorteio, você leva pra casa o kit super frango e boa, kit maravilhoso, completão, só tem coisa gostosa e vai dar uma economizada também, tem muita, mas muita coisa mesmo. E agora, vamos... E quais são as músicas concorrentes hoje?
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0: Música de número 1, Simone Mendes, Erro Gostoso.
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2: Ou a novidade?
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0: Música de número 2, também Simone Mendes, Direitos Iguais.
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0: Tá liberado pra você votar através do 619-9575-0118, porque a clube quer saber qual é a sua.
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0: bom demais, um clássico de 2011, Humberto e Ronaldo, Jorge Mateus, Romance, é um hino, né? Que música linda.
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0: E aí, já deu seu voto, já escolheu a sua música preferida, Simone Mendes, viu? Não esqueça, erro gostoso e direitos iguais. Quem você vai votar hoje? 619-9575-0118. Quem é o cantor que você conhece que nem tem muito talento assim, mas adora cantar? Conta pra gente, Francisca.
2: É minha filha Fabiana. Minha
0: Fabiana.
2: Ela canta no banheiro, canta varrendo a casa,
0: olha,
2: canta desenhando, canta estudando. Menina, ela adora cantar.
0: Ótimo.
2: E até a voz bonita. Eu sou mãe, tem que elogiar. Aqui é a Fiscabaça do Guaradouro.
0: Tem futuro.
2: Tá na clube. Tá bom demais.

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0: Bom demais.
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0: Hora do resultado, hora boa, hora que a clube oferece pra você o kit super frango e boa. Vamos falar com a Maria. Maria, me conta como você tá. Boa tarde.
2: Boa tarde, Gabi, que saudade.
0: Pois é, tô aqui, minha linda. Bem-vindo à nossa programação, viu?
2: Obrigada.
0: Olha, é o seguinte, tem um kit super frango e boa de presente pra você, mas se você votar junto com a maioria do público, qual foi a sua preferida? Simone Mendes, Erro Gostoso ou a música 2, Simone Mendes, Direitos Iguais?
2: A música 2, da Simone Mendes.
0: Já ganhou o kit super frango e boa! Olha que alegria, que felicidade! Opa. Já é seu o kit super frango, viu? Agora aproveita e manda um beijo pra quem você quiser.
2: O meu sobrinho, então, que tá aqui, pra minha irmã Nayara, meu filho Ítalo, pra você.
0: Obrigada.
2: Pra você que me ligou e pra todos os ouvintes da
0: Raíssa. Então tá bom. Agora vamos ouvir mais votada?
2: Vamos.
0: Porque tá na clube.
2: Tá bom demais. Agora.

0: Garcia, Balbino de Ourinhos, o Bruno Alex Portela de Castro, Lúcio Costa e ainda a Cláudia Muri de Varginha. Aquele abraço e muitas felicidades. Curta bastante o dia de vocês, viu? Muito mesmo.
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0: Bora ficar numa boa, já tava bom, né? Agora vai ficar melhor ainda, viu? Numa boa já tá no ar, com muita música assim, ó, selecionada pra deixar você assim, super tranquilo nessa tarde de domingo. 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Então, a partir de agora, você respondendo também quem é o cantor que você conhece, da sua família, seu rol de amigos, faculdade, que gosta de cantar, mas não tem tanto talento assim, mas gosta de cantar. Conta pra gente aí, ó. No 619-9575-0118, tá chegando um clássico do Rei do Pop. Quem já assistiu o filme Michael? Eu já assisti duas vezes.

0: Clube tá bom demais. Henrique Juliano, última saudade. Numa boa. 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Estamos querendo saber hoje quem é a pessoa que gosta de cantar. Não tem tanto talento assim, mas adora cantar. Não é uma coisa profissional, mas canta e encanta. E aí, Marisa, né? Conta pra gente.
1: Quem gosta de cantar, com toda certeza, sou eu.
0: Opa,
1: hoje
0: cantora.
1: É um dia, principalmente porque eu tô nervosa. Aí eu passo o dia inteiro cantando.
0: Olha, uma tática. Gostei, viu? Rapaz, vou cantar todo dia quando eu estiver nervosa. Pode deixar.

0: Opa!
1: Sumi.
0: Cadê eu? Clube. 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Mas estamos querendo saber quem é a pessoa que gosta de cantar, nem é profissional, não tem tanto talento assim, mas canta. Fala aí, Josué.
2: E o cantor sou eu, viu?
0: Ah, é? Mistura de Frank Aguiar
2: demais.
0: Com Michael Jackson.
2: Gosto da promoção dessa cafeteira elétrica aí, hein? Bora. Tá na clube, tá bom demais.
0: Só mandou um grito, viu? Não valeu. 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

0: de sucesso, Júnior e César, Cheiro de Culpado.
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0: Inclusive, essa música tem promoção aqui. Você pode ganhar aquele perfume maravilhoso Chuan Chu, Carolina Herrera, feminino ou masculino. Anote aí, viu? Toda vez que eu ver essa música, tá valendo esse presentão toda semana. E é um presentaço, que esse perfume é muito bom mesmo. E você conhece alguém que canta e encanta? Conta pra gente, Dejanira.
3: E o cantor que não tem muito talento, mas ama cantar na minha família, é meu genro.
0: Seu genro?
3: Ele adora, mas até que é divertido. Sério? Até que eu gosto de ouvir. Olha, Dejanira Barbosa Ramos, de São Paulo. Tá na clube, tá bom demais.
0: E olha que a sogra, hein? Se a sogra gosta, então tá tudo certo. Chegando mais sucesso aqui na sua clube. Boa tarde.

0: Groove, matando a saudade. Cristiano Araújo, Você Mudou, música de 2012, isso é um hino também. Letra incrível.
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0: Olha o cheirinho de café da tarde. Ô Marquinho, já tomou seu cafezinho quente? Coisa boa, né? Cafezinho 4 horas da tarde de lei. E tá saindo a cafeteira Três Corações para o Luciano do Santo Silva, que mora na Ceilândia, final do telefone 2317. Agora eu tô deixando meu beijão pra todo mundo, te encontro no próximo final de semana. E é claro, valeu demais, o Marquinho já tá chegando por aqui. Beijo, gente!
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0: Preparada e preparada? Uma ótima tarde pra você de domingo. Prazer, Marquinhos. Vamos juntos. São 4 horas com muita coisa boa. Olha, música que você gosta. Presente pra você, ouvinte clube, melhor ouvinte do mundo. Levando, dizendo que logo tem um kit clube seleção. Com camiseta Hexa, bom demais, óculos Brasil e mais um monte de coisa. Tem também a nossa perguntinha, que é o seguinte. É o nosso bate-papo, hein? Canal liberado 61995750118 pra você responder o seguinte. Já falamos de coisas gostosas de festa junina. Aquilo que você adora comer, né? Mas a clube quer saber agora aquilo que você não come de jeito nenhum. Você passa longe. Não adianta. Você não come, não tem jeito. Coisa de festa junina que você não come, a clube quer saber. E enquanto isso, eu lembro pra você que nessas 4 horas, daqui a pouquinho, tem uma amnésia. Tem também o nosso happy hour e tem também o clima de Copa do Mundo. Tá chegando quarta-feira, mais um jogo pra gente torcer pro Brasil, pro nosso

0: 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Você já sabe, né, que...
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0: É bom demais saber que você tá por aqui. Abraço pra você, o Vídeo Clube. Tá chegando agora? Fique à vontade. Vamos curtir esse finalzinho de tarde de domingo, hein? Ó, tem presente especial pra você, que é o Kit Clube Seleção, com um monte de coisas bacanas. 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

0: Bocabonada. 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Mas, falando de quitutes, já que falamos de alguns, a Clube quer saber o seguinte: o que que você não come nas festas juninas de jeito nenhum, tá? Qual aquele prato típico que você não vai comer? Boa tarde, Vanessa!
1: Boa tarde, Marquinhos! Olha, coisa de festa junina que eu não como cuscuz, não gosto de jeito nenhum. No restante, acho que tudo é gostoso.
0: Entendi.
1: Aqui é

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1: Diego e Victor Hugo.
0: Tubarões.
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0: assim, são as melhores músicas pra você, o melhor vídeo do mundo, Luan Santana, ele é o Foguete, Dona! 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É isso mesmo. Falando em coisas boas, coisas gostosas, a clube quer saber qual prato típico de festa junina que você não come de jeito nenhum. Conta pra clube. Boa tarde, Laiane.
1: Fala, queridão, boa tarde, aqui é a Laiane, falo da Samambaia Norte.
0: Que bacana, diga lá.
1: Menino, estou aqui ligadinha na melhor, tomando aquela gelada, viu?
0: Olha!
1: E respondendo aí, diga, olha, eu gosto de todas as comidas juninas.
0: Sério?
1: Esse período é ótimo,
0: é gostoso,
1: maravilhoso.
0: Né? Muito
1: Tem
0: bom.
1: Uma que eu não gosto, que é o curau.
0: Não?
1: Não como.
0: Olha!
1: Na minha cidade chama mingau de milho.
0: Entendi.
1: E é isso. Tá na clube, tá bom demais. Beijo,
0: tá certo.
1: Beijo.

0: Admita, admita, claro que é. E olha, deixa já um super gostoso domingo pra você. Aí, Matheus, Cauã e Lauana Prado. Admita, admita.
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0: Pois é, e a Clube continua querendo saber o que é que você não gosta de comer de jeito nenhum em festa junina. Conta pra Clube, Maria, conta aí.
2: E a comida de festa junina que eu não como de jeito nenhum é canjica com amendoim.
0: Sério?
2: Não gosto de jeito nenhum. Se tivesse essas canjica, pode comer sal. E coloca nessa promoção desse kit. Tá na Clube, tá bom demais.
0: Tá certo, Maria. Canjica com amendoim.

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0: É um 995-750-118 para você poder interagir com as promoções, com os presentes para você, o melhor ouvinte do mundo. E é claro também a nossa perguntinha, o nosso bate-papo, que é o seguinte: festa junina tem um monte de coisas gostosas, claro. E todo mundo gosta de quase tudo, mas tem aquela que você não gosta, não come de jeito nenhum. Josué, o que você não come?
2: Coisa que eu não como em festa junina é curau de sal, viu?
0: Sério?
2: Você tá doido. O de doce até que vai, agora vai, o de sal ninguém merece.
0: Eita!
2: Me coloca nas promoções aí, hein? Taraclube, tá bom demais.
0: Tá certo, Josué. Bom finalzinho de domingo pra você. Obrigado pela participação. Agora na Clube tem Luan Santana. Olha o marrom.

0: Eu falei.
1: Na Clube EGM, as mais queridas do Brasil, Maiara e Maraísa, vai lá! Tá na hora de presente pra você, hein?
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0: E saiu tudo isso. Saiu de presente para Tatiane Oliveira Costa do Paraná, final do telefone 1463. Parabéns, Tatiane!
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tem tudo isso e muito mais, além das presenças de Cassino, Angélica, Twenty Fingers, tem também Corona Labuche e muito mais. Coisa boa, hein? Lembrando que o presente da hora é uma panela de pressão elétrica Mondial, tá certo? Então, aumente o volume onde quer que você esteja, porque a partir de agora, vamos viajar pelo passado. Relembrar uma música que foi um dos maiores sucessos do Eurodance dos anos 90 e alcançou aí destaque nas paradas dance dos Estados Unidos, ajudando o grupo alemão a ganhar projeção internacional. Tô falando de Le Clique e a música Tonight is the Night, o ano...

0: MC Siren, The Real McCoy, Runaway 94. E começamos com Le Click Tonight is the Night, 1995, hein? Eita, quanta música boa!
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0: Pois é, o Amnésia é assim. Ha, astral lá em cima, no finalzinho de domingo, pra deixar o seu domingo com aquela cara sensacional. Total animação total. Lembrando que o presente da hora, você já sabe, é uma panela de pressão elétrica Mondial. E a perguntinha do nosso Amnésia, viu? Deu até amnésia. É o seguinte: o que você não gosta de comer nas festas juninas? Aquele prato típico que você não come de jeito nenhum. O Zirene, conta pra clube, conta.
2: Olha, o que eu não como de festa junina, de jeito nenhum, é o mucuzá.
0: Mucuzá.
2: Isso, não.
0: Então não dá jeito não, né?
2: Tá na clube, tá bom demais.
0: Tá certo, Luzirene, obrigado pela promoção, pelo carinho, promoção, pela participação, né? E é o seguinte, pra quem não sabe o que é mucuzá, é canjica, tá? É canjica, ela não gosta de canjica. Cada um gosta do que quer e não gosta de ninguém. Pronto, você entendeu o que eu falei? É isso mesmo. Você come o que você quiser. Bom, vamos pro segundo módulo agora? Essa é simplesmente demais, hein? A música It Feels So Good, da cantora Sonic, foi lançada originalmente em 1998 e relançada com grande sucesso no ano 2000. A canção chegou ao primeiro lugar do Reino Unido e tornou-se um dos maiores hinos da Dance Music

0: mesmo, coisa boa, hein? Dando uma chegadinha em 2003, coisa boa, Magic Box com If You. Bom demais, né? Fala a verdade, isso aqui não é bom?
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0: É bom demais, não é não? Domingão na clube, hein? Coisa boa. 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Vamos lá,

0: Então, o que eu não como em festa junina é quentão.
1: Quentão?
0: É, não gosto mesmo.
1: Entendi.
0: Já o resto, como tudo.
1: Tudo.
0: Que Domingas, falando de Sobradinho, tá na clube, tá bom demais.
1: Tá

nos anos 90, alcançando aí boas posições nas paradas de vários países. Tô falando do projeto 20 Finger, Lick It, lembra dessa? Pois é, então, aumente de volume porque tá na clube e tá bom demais. Aqui tem muitos prêmios pra você, inclusive o presente da hora é uma

0: Nothing But Girls Missing. Também Real System, There Is No More Love, 94. Angelina, I Don't Need Your Love, 98. E começamos com o projeto 20 Fingers com Lick It, 94. Só música boa demais, né? 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Coisa boa demais, hein? Bom, vamos em frente porque a Clube ainda quer saber, nas festas juninas, aquilo que você não come de jeito nenhum. Léo, conta pra gente.
1: É o curau, rapaz.
0: Curau?
1: Também faz curau aqui também nas festas juninas, eu não como não. Milho cozido eu como, agora curau não. E é isso aí, eu quero ganhar esse presentão de agora, hein? Aqui é Clube, tá na Clube, tá bom demais.
0: Tá bom, Léo, tô torcendo pra você, vamos numa boa, porque o Amnésia vai pro seu último bloco e começa com chave de ouro. É isso mesmo. Essa música, o clipe dela foi gravado em Porto Rico e marcou a fase mais latina da dupla, com influência aí de música dance latina no pop eletrônico. Tô falando do grupo Pet Shop Boys, a música Domino Dance, um sucesso de 1998. Lembra dessa? Tenho certeza que você dançou demais, né? As próximas são demais pra fechar o Amnésia de hoje bem. Lembrando que daqui a pouquinho tem Happy Hour, Night Club. Tem muita coisa boa por aqui, você não pode deixar de conferir. Lembrando que o Happy Hour começa daqui a pouquinho, tá bom? A

0: Fala, clube, tá bom demais, fechando bem o Amnésia de hoje com Joy, Touch by Touch, 1985, onde também recordamos Black Box, Right in Time, 89, Razor Blue, Savannah, 90, e a primeira Pet Shop Boys, Domino Dance, em 1998. Quanta música boa, hein? Coisa legal. Lembrando que daqui a pouquinho, se você é um craque, craque, craque, tem o craque bom demais aqui na clube, pra você se dar muito bem, tá certo? E é claro que agora tá na hora de presente pra você, ouvinte clube.
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0: Pois é, sabe quem se deu muito bem com essa panela elétrica? Francisco Carlos Lima do Guaradões! Final de telefone 8573, Francisco, você vai ver que adianto que é! Top demais, hein?
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0: 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Hora boa, hora feliz. Happy Hour da Clube. Tem pra você agora, sabe o que é? O craque bom demais. Você sabe como é que funciona? É o seguinte, hein? Se você entende de futebol e gosta de chutar, que isso é o mais importante, tá? Vai acontecer a narração do nosso time da seleção brasileira. Na hora que você achar que é gol, grita. Grita, não fica esperando não, grita. De repente você pode acertar e ganhar de presente, sabe o quê? R$100 em figurinhas pra você completar o álbum oficial da Copa do Mundo. São 14 pacotinhos. Coisa boa, hein? Preparado, preparada? Vamos em frente. Além disso, continua a nossa pergunta dizendo o seguinte. O clube quer saber. O que na festa junina você não gosta de comer? Conta pra clube, tá?

0: YouTube, a rádio oficial da música boa, e fala a verdade, não tá, ó?
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0: Muito gostoso do Happy Hour da Clube, você participando bastante, concorrendo, claro, daqui a pouquinho é o craque bom demais, valendo R$100 em figurinhas para você completar o álbum oficial da Copa do Mundo, são 14 pacotinhos, tá? Enquanto isso, continue seguindo a Clube no Instagram, @ClubeFMBrasil, para ficar sabendo de tudo que rola, tá? Tem notícias dos famosos, emprego, concursos, promoções, @ClubeFMBrasil no Instagram. E aproveita para responder o que você não gosta nas festas juninas, de comer, claro, comer ou beber. O que, que você não gosta? Você gosta de tudo, menos daquilo, conta.
2: O que eu não gosto na festa junina é maçã do amor. Se você morder aquilo lá, meu Deus pica. 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
0: Tá bom, Carlos, obrigado pela sua participação. Maçã do amor é gostosa, mas é complicadinha mesmo de morder, né? Tem que ter habilidade. Falando em habilidade, tu lembra dessa que você dançava de rostinho colado em 1985? Tim Moore, yes, essa fez sucesso demais.

0: Young Every Time You Go, é uma recordação de 85 e essa aí foi trilha sonora da relação de muita gente, hein? Lembra? Ela também foi tema internacional da novela A Gata Comeu. O Happy Hour da Clube é assim, bom demais.
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0: E é lógico que ainda tem presente pra você, ouvinte clube. É, daqui a pouquinho tem o craque bom demais. Vai se preparando, aquecimento total, hein? Na hora que chamar pra entrar em campo, você tem que entrar. Então vamos em frente. Lembrando que tem R$100 em figurinhas pra você completar o álbum oficial da Copa do Mundo. São 14 pacotinhos, tá? Mas enquanto você tá se aquecendo aí numa boa pro craque bom demais, a clube quer saber, nas festas juninas, o que que você não gosta de comer? Conta pra clube, conta!
2: Uma que eu não gosto nesse meio de tanta gostosura
0: é o
2: arroz doce.
0: É,
2: não vai de jeito, maneira nenhuma, não vai arroz doce.
0: Tá certo, hein?
2: Tá na

0: Na Clube Assim são as melhores músicas para você, o melhor ouvinte do mundo, Sabrina Carpenter, Espresso. Tá na Clube, tá bom demais. Mas é por aqui, tudo acontece. A gente aproveita para mandar um alô especial para todas as afiliadas, para você ouvinte que está ouvindo também através dos aplicativos. Isso, através também da Sky, Alexa, que bom, viu? A Clube quer saber o que você não gosta de comer em festa junina. É, conta para Clube 61995750118. Oi, Júlio.
1: O que eu não curto na festa junina é cuscuz, quentão, que eu não sou muito fã.
0: Entendi.
1: Tá na Clube, tá bom demais.
0: Valeu, Júlio. É, tá certo. Não gosta, não gosta. Mas que tem muita coisa gostosa, tem, né? Agora na Clube, Nelly Dilema, no Happy Hour.

0: dia, rádio oficial da música boa, Maroon 5, Girls Like You, aqui no Happy Hour, são músicas boas pra você. O ouvinte clube, o melhor ouvinte do mundo, o melhor craque. É, coisa boa, tá chegando a hora do craque bom aqui na clube. É, o craque bom demais.
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0: E olha, tem gente na linha aqui. Ah, Caroline, Caroline, tudo bem?
3: Oi, Marquinhos, boa noite, tudo bem?
0: Você é craque mesmo?
3: Sim.
0: Então vamos lá. Vai ter aí um lance do futebol. Você não pode esperar a hora que você achar que o lance é de gol, você grita. Grita gol, tá Sim. legal? Tá uhum. preparada?
3: Sim.
0: Então vamos nessa, atenção.
4: Bola rolando, Casemiro domina no círculo central. Toca curto para Bruno Guimarães. Bruno levanta a
0: cabeça.
4: A hora
0: que você quiser.
4: Enxerga o jogo. Abre na direita. Chutou! Na trave!
0: Ô, Carolina, foi na trave. Mas não fica triste não, porque o jogo tá continuando. Vem mais um lance por aí. Mesma coisa, na hora que você achar que é gol, grita bem alto, tá bom? Vamos nessa.
4: Lá vem o Brasil de novo. Casemiro recupera a bola no meio campo. Entrega para Neymar. Neymar gira bonito. Que
3: gol!
0: Chutou! É gol! Caroline! Se deu muito bem. Levou R$100 em figurinhas para você comprar. Se dá muito bem. Completar o álbum da Copa do Mundo. Quer aproveitar e mandar um alô especial para quem, Caroline?
3: Um beijo aqui pro meu filho, que tá aqui já todo ansioso pra abrir esse pacotinho, e pra todos vocês aí da clube.
0: Tá legal, muito obrigado. Beijo gostoso pra vocês. Vamos lá, vamos torcer pro Brasil, hein? Tá certo?
3: Vamos sim.
0: Beijo!
1: Sim. Daqui a pouco você também entra em campo. Craque bom demais especial. Seja bem-vindo.
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Anotou? 61-95-95-01-18. 61-95-75-01-18. Pronto, pra não ter dúvida, tá? Sabe que você tá valendo, né? R$5.000 pra você, ouvinte clube, coisa boa. Lembrando que agora, presente da hora também, tem uma churrasqueira elétrica Mondial, tá bom? Então vamos em frente, continua o Happy Hour com músicas boas e a primeira da sequência pra você anotar. Ei, coisa boa, Michael Jackson, Human Nature. Anotou? Boa sorte. Tô torcendo pra você aqui na clube, hein?

0: Lady Gaga é uma das músicas mais pedidas aqui na programação da Clube. Coisa boa, Lady Gaga. Always remember us this way. Happy Hour Clube. A gente continua nesse clima gostoso e, é claro, sempre querendo saber de você, ouvinte clube, melhor ouvinte do mundo. O que você gosta, o que você não gosta, o que você faz, o dia que você mais gosta. Mas agora, o que a gente quer saber é tipo assim, nas festas juninas existem muitas comidas gostosas, bebidas, tudo mais. Porém, tem aquilo que você não gosta, não come de jeito e maneira. É isso que a clube quer saber. Simone, o que você não come?
1: O que eu não gosto é de quentão. Aquelas bebidas quentes lá, que tem gengibre, muita canela, muito pau de canela, cravo, que gengibre não bebe não.
0: Bebe não, né?
1: Quentão, não tomo. Tá na clube, tá bom demais, Marquinhos.
0: Valeu, Simone, beijo grande pra você. A gente continua por aqui, sempre com músicas boas no Happy Hour da Clube. Lembrando que tem de presente uma churrasqueira elétrica Mong. Eu participo bastante, tá certo? Enquanto isso, a gente continua também falando pra você seguir a Clube no Instagram, @ClubeFMBrasil, pra ficar sabendo de tudo, tudo que rola. Tem notícia dos famosos, emprego, concursos, promoções. @ClubeFMBrasil no Instagram, tá certo? Lembra dessa aí? Do Happy Hour Stack de Brian Ferry, Slave to Love, foi tema de filme, hein?

0: não come, não gosta, não bebe em festa junina? Conta pra clube, conta.
1: Que eu não gosto de comer em festa junina e eu não como é pamonha.
0: Sério?
1: Tanto salgada como a doce. Nossa. Tá na clube, tá bom demais.
0: Tá bom, Marisa, tudo bem. Nem da doce, nem de sal. Vamos em frente. Anote mais essa aí pra sua sequência em Tears for Fears, Everybody Wants to Rule the World. Uma recordação de 1985 aqui na clube.

0: de jeito nenhum em festas juninas. Conta pra clube.
1: E o que eu não gosto de comer numa festa junina é galinhada. Sério? É isso aí, tá. Entendi. Na clube, tá bom demais.
0: Valeu!

0: Rádio Oficial da Música Boa, tá aí fechando a sequência Clube Muito Bom com Wiz Khalifa, See You Again. Pronto, já tem todas as músicas, já pode enviar pro nosso WhatsApp, que é o 6195750118. Boa sorte! Tá na hora de presente pra você, ouvinte clube também.
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0: Pois é, uma churrasqueira elétrica Mondial, que saiu de presente, sabe pra quem? Cíntia Aparecida Ferreira de Altamira, final do telefone 0213. Cíntia, ela é sensacional, você vai gostar. Gente, abraço pra vocês, bom finalzinho de domingo. Guto tá chegando e daqui a pouquinho tem o Night Club, tudo de bom.
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0: Ó, bom demais ter você aqui na sua clube. Muito prazer, eu sou o Guto. Nós vamos juntos até a meia-noite. Aliás, tá no ar pra você mais uma edição do Night Clube. Aproveita, segue a clube no Instagram, arroba Clube FM Brasil. Fala com a gente também no nosso WhatsApp. Manda aquela mensagem de áudio bem animada, bem bacana. Porque a gente quer saber de você o seguinte: o tempo e a distância podem enfraquecer uma amizade? A amizade pode ficar mais fraca com o tempo e a distância? Ó, tem de presente, multiprocessador da Mondial, Turbo Chef 91 61 995750118. Vamos começar bem demais com o tema da Copa do Mundo 2026. Vai, Brasil, vamos ganhar!

0: Clube, a rádio oficial da música boa, Sinalber com Girls Just Wanna Have Fun.
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0: Então você ligado aqui na sua clube nesse domingão. Como é bom ter você sintonizado, pedindo sua música, mandando beijos e abraços. Aproveita, cola aqui, participa, interage no nosso WhatsApp no 61995750118. Conta aí, o tempo e a distância podem enfraquecer uma amizade? Fala, Marta.
2: Amizade assim, a distância pode sim enfraquecer, mas não atada. Porque você tá longe, aí fica mais difícil para estar se comunicando, tá sempre na correria. E quando tá perto, você tá sempre presente.
0: Tá certo. Bom, você ligado na sua clube, tem música boa o tempo todo. Daqui a pouquinho às 10 tem o Love Songs e você ouvindo a sua clube. Estoque esse sucesso dele, embaixador Gustavo Lima, apelido carinhoso. Você tem aquele apelido? Conta pra gente aí, ó.

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0: Bradley Cooper.
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0: Lady Gaga.
2: Tell me something, boy.
0: E o tema do filme Nasce Uma Estrela.
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0: Clube, a rádio oficial da música boa, Lady Gaga com Bradley Cooper. 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Bom, você acredita que o tempo e a distância pode enfraquecer uma amizade, sim ou não? Fala.
1: Nada pode abalar uma boa e verdadeira amizade.
0: É, Adriana?
1: Nem a distância e nem o tempo. Muito pelo contrário, eu tenho amigos que eu não converso sempre, não vejo já faz algum tempo, mas quando a gente se encontra, parece que o tempo não passou. E sempre que eu preciso, eu posso contar com eles e eles comigo. Um beijo, aqui é Clube, tá na Clube, tá bom demais.
0: Bom, você curtindo a sua Clube, eu te volto no tempo com o Indexas, com Beautiful Girl, pra você na sua noite.